Eu também, Senhor, quero pedir-te perdão, porque a vezes não vemos esse amor que tienes a cada um de nós que estamos presentes. Que hermoso é saber que desde a eternidade já sabias que nos ibas a chamar este dia em este lugar. Graças, Padre Celestial, porque no merecemos tanto amor. Bendito.